con la música de Bruce Abbott and the North Star Jazz Ensemble, I'm Getting Sentimental Over You. Así iniciamos este segmento. Luego, Brent Journey nos trae The Impossible Dream. Y concluimos con Jackie Gleason, Can This Be Love?